8 horas con 47 minutos. Enseguida vamos a retornar. Aguárdenos, por favor. Enseguidita vamos a volver. Pausa.